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E a Ministra do Ambiente e da Energia, Maria da Graça Carvalho, fez um ponto de situação sobre o aumento dos preços dos combustíveis, reconhecendo que este é um momento difícil, mas garantindo que o Governo não está a lucrar com esta crise. A Ministra do Ambiente e da Energia, Maria da Graça Carvalho, deu na segunda-feira uma conferência de imprensa sobre a evolução dos preços dos combustíveis, reconhecendo o momento difícil que o país e o mundo atravessam, garantiu que o Executivo não lucra com esta situação, apontou os conflitos entre a Rússia e a Ucrânia e entre os Estados Unidos e o Irão, assim como o encerramento de refinarias na Europa, como alguns dos fatores com impacto nos mercados e preços da energia num contexto de dependência energética externa, sublinhando que os preços de refinação estão mais altos do que nunca e os preços do petróleo acima do normal. A ministra referiu que vivemos uma vez mais uma crise energética e acrescentou que o preço dos combustíveis em Portugal está em linha com o preço dos combustíveis do resto da Europa e o aumento dos preços que sofremos está até ligeiramente abaixo da média dos países da União Europeia. Lembro que os combustíveis tiveram ontem um aumento de preço recorde. Portugal cumpriu todas as metas estabelecidas no âmbito do PRR, o Plano de Recuperação e Resiliência para a Cultura, tendo sido mobilizados 330,4 milhões de euros, anunciou no sábado em comunicado o Ministério da Cultura, Juventude e Desporto. Na componente de património cultural, o financiamento contratualizado com a União Europeia de 243,2 milhões de euros repartiu-se pela requalificação e conservação de museus, monumentos e palácios públicos e a construção do Arquivo Nacional do Som, requalificação dos teatros nacionais e programa Saber Fazer, assinala a nota de imprensa. Segundo o Ministério, foram concluídas intervenções em 83 museus, monumentos e palácios públicos, mais dois do que os 81 previstos, com as intervenções nos três teatros e aquelas que ainda decorrem até ao final do ano. O plano estende-se a 90 equipamentos culturais em todas as regiões do país, incluindo as regiões autónomas dos Açores e da Madeira. Na componente de redes culturais e transição digital, com uma dotação de 87,2 milhões de euros, os resultados superaram igualmente os objetivos, segundo o Governo. A modernização tecnológica estendeu-se a mais de 500 infraestruturas culturais, além da meta inicial de 444, nomeadamente mais de 300 bibliotecas municipais e polos de leitura, acima das 239 inicialmente previstas, e mais de 170 cineteatros e centros de arte contemporânea, ultrapassando o objetivo de 155, contabilizou o Ministério. A digitalização de património e acervos culturais também ultrapassou as metas definidas.

deu início desta emissão Oxigênio de terça-feira, 8 de setembro, com 8 minutos depois das 7 em fundo, Youssef Days com Tom Misch neste Rust. Há pouco novidades de Ezra Collective a abrir esta emissão O2 com a insistência Oxigênio para Well Organized. Ezra Collective com Lila Ike. Está sendo lançada mais uma emissão de música para respirar em todo o globo oxigênio.fm. Estamos neste momento com 19 graus em Lisboa, máxima prevista para hoje de 28, descida da temperatura máxima, portanto é uma terça-feira com o céu pouco nublado ou limpo, apresentando períodos de muito nublado até ao meio da manhã e no final do dia, possibilidade de ocorrência de períodos de chuva fraca junto ao Cabo Raso no final do dia. Para já, 19 graus, Youssef Days com Tom Misch. Já a seguir, Somebody's Baby, a produção 2015 de Tapes.

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Ficamos já com a produção nacional de Lana Gasparotti e este Something in My Way. Sons do álbum 2024, o álbum de estreia de Lana Gasparotti, Dimensions. Praticamente com 15 minutos depois das 7.

música para despertar com a influência do jazz, do funk, foi Thundercat, I Wish I Didn't Waste Your Time. Antes, a produção nacional com Lana Gasparotti, Something In My Way. Estamos agora com Butcher Brown, 21 minutos depois das 7. Esta é Remind Me.

Nol Radio, graças às novidades em 2026. O nome artístico do músico e produtor Nicky Romilly, uma das figuras centrais da cena Neo Soul e Broken Beat da zona oeste de Londres. Colonel Red, de regresso às novidades, esta é a Insistência Oxigênio para a remistura Tall Black Guy para Feel It.

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1: E da zona oeste de Londres com Colonel Red. Saltamos até à zona do Golfo da Guiné, da costa do Ghana, no sul do Ghana.
2: That's right.
1: Para a cidade de Sekondi. De onde vem o mestre do wildlife do Ghana, Kiedo Blay Ambuli. You like or you know like. Sons do álbum 2025, Wake Up Africa, Gedo Blay Ambuli.

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eletrónica experimental de Kieran Ibden enquanto Fortet neste Plane. Aliás, Planet. Fortet com Planet, produção de 2017. Estamos agora com Catching Flies. Eletrónica nostálgica para este Snow Day. A 15 minutos das 8.

0: Estivemos com o produtor John Beltran em Portugal, em Trancoso, o título da faixa que acabamos de escutar. Estamos já com Jaime Marques.
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versão bastante funky para o clássico de 1963, o original de Baden Powell e Vinícius de Moraes, do histórico Afro Sambas, este Berimbau, versão de 75 de Jaime Marques. Antes estivemos com a produção bem mais recente de John Beltran em Portugal, em Trancoso. Quando estamos agora a 2 minutos, a menos de 2 minutos das 8, à hora certa, a informação, Caleidoscópio com Liliana Teixeira Lopes.

0: Bom dia, a linha SOS Voz Amiga vai disponibilizar 48 horas de escuta contínua para assinalar o Dia Mundial de Prevenção do Suicídio, com um alerta para os homens com mais de 60 anos que precisam de ajuda e raramente a pedem. Como vem sendo hábito nos últimos anos, vamos assinalar a data, a 10 de setembro, quinta-feira, com uma jornada contínua de atendimento entre as 0 horas de quarta-feira e a meia-noite de quinta-feira, disse a agência Lusa, o presidente da SOS Voz Amiga, a linha de apoio emocional mais antiga de Portugal. Segundo Francisco Paulino, esta iniciativa é um esforço suplementar que exige uma grande generosidade dos voluntários da linha, que têm como objetivo ajudar pessoas em situações de sofrimento causadas pela solidão, ansiedade, depressão ou em risco de suicídio, funcionando diariamente entre as 3:30 da tarde e a meia-noite e meia. Costumamos dizer que o sofrimento não tem hora, e é bem verdade, disse, explicando que a associação gostaria de alargar o horário de atendimento, mas é muito difícil por ser um trabalho assegurado por voluntários. Em 2025, a linha atendeu 11 mil chamadas, atualmente atende uma média de 1000 por mês. A duração média do atendimento é de 20 minutos, mas pode pontualmente prolongar-se por uma hora ou mais, de acordo com a gravidade da situação. A solidão, ansiedade e depressão são então as situações mais colocadas e abrangem todas as idades, disse o responsável, defendendo que é preciso chamar a atenção das pessoas para o tema da saúde mental, porque os números continuam preocupantes. A diretora do Convento de Cristo prevê ter os claustros intervencionados pelo PRR disponíveis em setembro e o Terreiro das Armas em outubro, enquanto o presidente do Património Cultural indicou que o projeto foi reformulado para salvaguardar o monumento. Em declarações à agência Lusa, Andréa Galvão, diretora do Convento de Cristo, disse que a vida de um monumento não acaba no PRR, apontando para a continuidade da valorização e da prevenção e preservação do convento e a importância de vivificar o espaço restaurado com novos projetos após as obras. O Convento de Cristo, o monumento património mundial situado em Tomar, no distrito de Santarém, dispunha inicialmente de um financiamento de 5,2 milhões de euros do Plano de Recuperação e Resiliência, destinado aos claustros e à reabilitação do Paço Henriquino, Alcáçova, Castelo e o Jardim. Segundo o Instituto do Património Cultural, o cumprimento do prazo de 31 de agosto não implica que toda a empreitada em cada equipamento estejam integralmente concluídas nessa data. A HBO já divulgou o segundo teaser oficial de Harry Potter e a Pedra Filosofal, série que chega este Natal. A HBO divulgou na quarta-feira o segundo teaser oficial de Harry Potter e a Pedra Filosofal, uma série que tem estreia marcada para o Natal deste ano. O primeiro teaser saiu em março. A série, recorde-se, é protagonizada por Dominic McLaughlin, que dará vida a Harry Potter. O elenco ainda inclui atores como John Lithgow, Janet McTeer e Nick Frost, entre outros. A série, baseada nos aclamados livros de J.K. Rowling, conta com argumento e produção executiva de Francesca Gardiner, destaca ainda a HBO Max Portugal.
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que a cena como E-Rate, nome galaico para o produtor que vem de Ghent, na Bélgica, foi Stronger. Produção 2026, o álbum, mini-álbum, o EP Between States, de E-Rate. Rodou por aqui Stronger. Lá atrás Goldie, com José James, remistura Zero T para Truth. Oxigênio a fazer o drum and bass grande outra vez. Winslow, Gabriela Bongo e Elsa a rodar com insistência.

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batidas quebradas e frequências graves para despertar nesta hora, início de emissão O2 de terça-feira, 26 minutos depois das 8. Dose dupla com os sons UK Garage. Yuna Black há pouco com Dread MC em Ain't No Change. E estes são os nossos conhecidos Aurora D. Reigns em remistura LB. Figura histórica do UK Garage, também um dos pioneiros do dubstep. LB na remistura para Crazy That You Love de Aurora D. Reigns. Mudança de batida. Pequena excursão até à Catalunha de Miró, na produção de Berlioz e Dead Jasper. 28 minutos depois das 8.

Há pouco não foi exatamente uma viagem à Catalunha de Miró, mas sim uma viagem inspirada no catalão, o artista plástico Juan Miró. Berlioz e Ted Jasper, a 28 minutos das 9, seguimos agora com Christian Promer, novo álbum na Compost Records. A rodar com insistência no Oxigênio, Trying Times, na voz de Justin Woodworth, e a remistura Crack As That, na versão de Christian Promer para o clássico de Roberta Flack.

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Manhã Elétrica em 102.6 a 18 minutos das 9. Estivemos com Fat Freddy's Drop em remistura, Richard Dorfmeister e Stefan Obermeier para Camo Camo. Encontro marcado em Lisboa com Fat Freddy's Drop no próximo dia 23 de setembro. Concerto Oxigênio no Campo Quente. Estamos já com um Poolside, nova produção 2026, este Looking Backwards.

Oxigênio 102.6. A eletrónica vanguardista em 1988 com a música popular brasileira de Maria Rita, com ressonâncias quase de Detroit. Camaiura, Maria Rita. Antes estivemos com Poolside em Looking Backwards. Também Fat Freddy's Drop Remistura, Richard Dorfmeister e Stefan Obermeier para Camo Camo, a marcar o encontro em Lisboa, dia 23 de setembro. No Sagres Campo Pequeno, concerto a não perder, altamente recomendado pela Rádio Oxigênio, claro está. Estamos agora a 9 minutos das 9. Estamos com Session Victim. Esta é Porchless.

final de hora, estamos a 4 minutos das 9. Encerramos com a eletrónica e o jazz dos Two Banks of Four. E regresso a 2008 e os sons da editora Sonar Collective. O álbum Junkyard Gods, de Two Banks of Four.

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Dia, o CIT, Comissão para a Igualdade no Trabalho e no Emprego, recebeu em 2025 mais de 1.700 comunicações de empresas. Perdão. Vou começar pelo princípio, é melhor. O CIT, Comissão para a Igualdade no Trabalho e no Emprego, recebeu então em 2025 mais de 1.700 comunicações de empresas que não iriam renovar o contrato de trabalho a termo a grávidas, puérperas, lactantes e pessoas com licença parental. Os dados foram divulgados hoje pela Comissão para a Igualdade entre Mulheres e Homens da CGTPIN, que aponta que no ano passado foram registadas 1.777 comunicações de não renovação de contratos a termo envolvendo trabalhadoras grávidas, puérperas ou lactantes e trabalhadoras em licença parental. São milhares de situações que exigem acompanhamento e fiscalização e que não podem ser desligadas das condições em que as pessoas vivem e trabalham, refere a Comissão numa posição pública divulgada em comunicado a propósito do Dia Nacional da Natalidade, que se assinala na quarta-feira. A IGAS, a Inspeção-Geral das Atividades em Saúde, decidiu avançar com uma ação inspectiva ao Hospital Garcia de Horta em Almada, depois da suspensão em agosto da consulta de gravidez não desejada. De acordo com o Diário de Notícias de hoje, o processo inspectivo foi instaurado a 27 de agosto por despacho do Inspetor-Geral António Carapeto, após ter recebido a 20 de agosto uma exposição relativa à organização dos cuidados prestados às mulheres que recorrem à interrupção voluntária da gravidez na área da Unidade Local de Saúde de Almada Seixal, EPE. Este processo tem por objetivo averiguar a forma como a decisão de fechar a consulta de gravidez não desejada foi concretizada e para avaliar a organização dos cuidados que vão ser prestados às mulheres, segundo o Diário de Notícias. Em meados de agosto, as comissões de utentes dos concelhos de Almada e Seixal, no distrito de Setúbal, denunciaram a suspensão das interrupções voluntárias de gravidez no Hospital Garcia de Horta, estando agora a ser garantidas por uma clínica privada em Lisboa. Na mesma altura, em resposta enviada à agência Lusa, a Unidade Local de Saúde de Almada e Seixal assegurou que esta situação é temporária. Em França, o Museu Renoir foi assaltado esta madrugada na localidade de Cagnes-sur-Mer. Foram roubados 4 quadros daquele pintor francês, que estão avaliados em 10 milhões de euros, mas um dos quadros acabou por ser deixado para trás durante a fuga dos dois gatunos. Este roubo terá sido filmado pelas câmaras do museu e as autoridades francesas estão já a averiguar este assalto. Rob Reiner venceu a título póstumo o Emmy de melhor ator convidado em série de comédia. A distinção aconteceu 9 meses depois do lendário ator e realizador e a sua esposa Michelle terem sido encontrados mortos em casa num crime alegadamente cometido pelo filho do casal, Nick Reiner. Rob Reiner interpretou o consultor Albert Schnur em 3 episódios da 4ª temporada da série The Bear, tendo sido premiado especificamente pela sua prestação no 9º episódio intitulado Tonato. Estavam ainda nomeados na categoria Michael J. Fox em Shrinking, Connor Story como ator convidado do programa Saturday Night Live, Brett Goldstein em Shrinking também, Amish Linklater em Widow's Bay e Christopher McDonald em X. A distinção estabeleceu um novo recorde histórico de maior intervalo de tempo entre prémios em categorias de interpretação, 48 anos. Rob Reiner tinha conquistado Emmys em 1974 e 1978 pelo papel de Michael Meathead Stivich na série de comédia Uma Família às Direitas. Depois de 3 temporadas que conquistaram a crítica especializada, Silo regressa em menos de um ano para a 4ª e última temporada. A Apple até partilhou um vídeo no YouTube para dar conta da notícia e adianta mesmo a data de estreia, 9 de julho de 2027. A série já tem a 4ª e última temporada garantida desde dezembro de 2024. De recordar que a 3ª temporada de Silo chegou ao fim na passada sexta-feira, dia 4 de setembro. Silo é protagonizada por Rebecca Ferguson e é uma série baseada na trilogia de livros da autoria de Hugh Howey. A 4ª temporada vai encarregar-se de encerrar a história daquela que é considerada uma das melhores séries de ficção científica da Apple TV.

início de hora na manhã, Oxigênio de terça-feira, 8 de setembro. Estamos com 9 minutos depois das 9. Esta foi a insistência para Bonobo. Música nova de Bonobo a rodar com insistência no Oxigênio, este Drift. Quando recuperamos a produção de Ford, colaboração com A Beacon School, esta é In Motion.

Mais música nova para esta manhã elétrica em 102.6, 15 minutos depois das 9, edição de julho de 2026. Estamos com O'Flynn e Kelsia, já rodou por cá com insistência. Antes recuamos até 2023, edição da Ninja Tune, o álbum Guiding Hand do jovem produtor norte-americano Ford, colaboração com A Beacon School, foi In Motion. Manhãs de Oxigênio 7-11, de segunda a sexta, nesta hora lá à frente estreamos o regresso dos Essenciais, nova temporada. Hoje com Mariana Cruz e o destaque vai para Love Tempo. Nesta hora vamos também ao cinema quando for Pipoca Time com Liliana Teixeira Lopes. Em destaque o primeiro trailer de Angry Birds 3, o filme. Manhãs de Oxigênio 7-11, bom dia.

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música para respirar com a influência do Dub. Estamos com Carolina, com Nita Herskovits, neste No Know Me. Há pouco, novidades da Brownswood Recordings, a dupla de Etio Jazz, Etio Pop, Zena. Novíssimo EP, Zena com Slick and Bobby. Em tons de dub, rodou por aqui Yekar Mosiu, um original de Mulato Astatke. E lá atrás, Ezra Collective com Green Tea Pang no início da sequência em Helicopters. Já a seguir vamos ao cinema, é o Pipoca Time com Liliana Teixeira Lopes. Lá à frente, nesta hora, temos Essenciais e o regresso hoje

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1: O reinado de Millie Bobby Brown como estrela Netflix está para durar e inclui um reencontro com David Harbour. Depois do fim de Stranger Things, a plataforma anunciou que vai juntar os atores mais uma vez como pai e filha numa nova série. Ainda sem título oficial, a produção será livremente inspirada em A Spy in the Blood, de Paul Warner, publicado em janeiro como o primeiro de uma série de livros de espionagem. Matt Wolff, interpretado por Harbour, um antigo agente do FBI que em desgraça, que se tornou especialista em segurança, é atraído de volta para o mundo que tinha deixado para trás quando a sua filha Rebecca, papel entregue a Millie Bobby Brown, de quem estava afastado, agora uma agente da mesma agência determinada a seguir os passos do pai, acaba por desaparecer durante uma missão, forçando-o a regressar a uma área que evoluiu e mudou muito desde que saiu. É como resume a apresentação oficial. Sacha Baron Cohen ressuscita Ali G. Quase 25 anos depois, o rapper britânico está de regresso. Ali G. Who Is I é um documentário, um falso documentário, para ser mais precisa, que Sacha Baron Cohen rodou em segredo e onde, além de ser o protagonista, é também a estreia formal como realizador. Entre finais dos anos 90 e na primeira década de 2000, o ator britânico celebrizou-se na TV e no cinema com sátiras mordazes de choques culturais entre a representação e a realidade que expunham os preconceitos das pessoas através das personagens do rapper Ali G, nascido em 1998, do jornalista do Cazaquistão Borat, lançado em 1997, e do jornalista de moda austríaco homossexual Bruno, de 2003. Este novo filme tem estreia internacional nos cinemas a 23 de outubro.
2: I'm a professional full-time parent. It's my new job.
3: Oh, hey, what's up?
2: Came to say goodnight to the best daughter in the world.
3: A what? No way.
2: Yes way.
3: That is so wild.
2: Really?
3: Well, Hold on. My dad's mumbling something in the doorway. Dad, do you need something? I'm on the phone.
4: Okay.
5: I love you too, Dad.
1: O primeiro trailer de Angry Birds 3, o filme, mostra Red, o popular pássaro vermelho do jogo, a enfrentar o maior desafio da sua vida, a paternidade. Depois de salvar Bird Island, Red regressa ao lado de Silver para um novo capítulo marcado pelas responsabilidades de criar uma família, sem deixar de enfrentar uma nova missão para proteger o mundo. Resume a apresentação oficial do filme de animação. Angry Birds 3, o filme, chega aos cinemas portugueses a 23 de dezembro, tanto na versão dobrada como legendada.
6: Name one bird cooler than your dad.
7: LeSwan James, Hendaya, Michael Beak Jordan, Timothy Qualamay,
6: I said one.
7: Bad Birdie, Tate McRaven, Owlix Earl, Ryan Gosling.
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para respirar a 15 minutos das 10. Esta é a produção nacional da Sensei D e DJ Slim Cuts juntos neste Unique.

0: Os beats e a produção abstrata do hip-hop com Sensei D, já a seguir com a influência do jazz com Macaya McRaven.
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0: Mais uma para recuperar, Deciphering the Message. Who's standard when your love, when your lover has gone? A partir da gravação clássica de Art Blakey and the Jazz Messengers.

o final de mais uma hora nesta manhã Oxigénio, serviço despertar 7:11 de segunda a sexta, agora a 7 minutos das 10. Foi o som clássico de 1991 com os Gangstar, Guru e Premier em Just Think. Antes a produção nacional com Sensei D, também pelo meio Mackay McRaven e o álbum 2021 Deciphering the Message. Rodou por aqui When Your Lover Has Gone.

Este é Palm Skin Productions e ainda os sons do álbum Other Times. Enquanto fazemos tempo para receber Mariana Cruz e o regresso do Essenciais nesta terça-feira, dia 8 de setembro, Essenciais a seguir com Mariana Cruz e o destaque para Love Tempo. À hora certa, há Clicks e Beats. Manhãs do Oxigênio até às 11. Bom dia.

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2: Love Tempo é o projeto a solo de Matthew Safer, músico, cantor, baixista e produtor de Brooklyn. Já esteve em projetos como The Rapture e acompanha também os Poolside. É esse lado mais orgânico que nos traz canções marcantes e dignas de serem essenciais. Do álbum There Is A Light vieram docinhos como o single Thinking About You, que insistimos assim que nos chegou às mãos. Agora chegam as remisturas que refrescam o final do verão. Sons latinos com toques disco e soul, com sabor a sal e ondas. Hoje, nos Essenciais, com as novas remisturas para Love Tempo.

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2: Alberto Manguel, Eliana Alves Cruz, João Miguel Tavares, Minda Guevara e António Jorge Gonçalves são alguns dos convidados da 11ª Festa do Livro da Amadora, que decorre entre sexta-feira e domingo, sob o tema Os Outros Centros da Palavra. Organizado pelo Gerador, o festival propõe este ano pensar a literatura a partir de novos territórios, cruzando a palavra escrita com linguagens como o hip-hop, a banda desenhada, o mangá, a ilustração, a música e os jornalismo, além de abordar a relação entre literatura e intervenção cívica. De acordo com a organização, entre os destaques do programa está a conversa entre o bibliófilo e ensaísta Alberto Manguel e a jornalista Ana Daniela Soares na sexta-feira, dia 11, seguindo-se um espetáculo inédito de Minda Guevara, depois da cantora e Nerf participarem numa conversa sobre os storytellers contemporâneos e a escrita de nu hip-hop num painel intitulado Poetas do Hip-Hop. Também na sexta-feira, Pato Bravo, o nome do editor de B Fachada, e António Jorge Gonçalves encontram-se para uma conversa sobre banda desenhada. A programação de sábado inclui uma oficina de escrita criativa com Maze, a entrega do prémio literário Orlando Gonçalves e um encontro sobre a escrita de crónicas com João Miguel Tavares e Ana Bárbara Pedrosa. A escritora brasileira Eliana Alves Cruz, que se estreia em Portugal, conversa nesse dia com a autora e artista Hilda de Paulo sobre territórios, fronteiras e identidades, e o programa do dia encerra com um concerto dos Lesma. Neste dia há ainda espaço para a rubrica Parlamento das Palavras, um projeto europeu Art for You com 50 jovens sobre arte e democracia. No domingo, o fenómeno do mangá em Portugal será analisado e debatido por Rui Alves de Sousa, Pedro Vieira de Moura e Ana Matilde Sousa da Etamoé, seguindo-se uma conversa sobre o texto mais importante da democracia com António Filipe Rodrigues e Teresa Violante, integrada nas comemorações dos 50 anos da Constituição. O programa inclui ainda atividades para famílias, como uma oficina de ilustração e fotografia híbrida com Maria Zenun e uma sessão de filosofia para crianças orientada por Tomás Magalhães Carneiro, do Clube Filosófico do Porto. Ao longo dos 3 dias, a Esplanada Literária, com a curadoria da Livraria Snob, terá sessões de autógrafos e um café literário dedicado a autores emergentes. A edição deste ano encerra no domingo com um jantar literário com Samuel F. Pimenta, durante o qual os participantes serão convidados a construir coletivamente um conto. A participação nesta atividade, limitada à inscrição prévia, tem um custo de 20 euros. A Festa do Livro da Amadora tem entrada livre, com exceção exatamente deste jantar literário.

Ronda nesta manhã, Oxigênio de terça-feira, 8 de setembro, 8 minutos depois das 10. Música nova para celebrar os 20 anos da Brownswood Recordings. Afro-Latin Mix para um clássico de 2003. A produção do japonês Jazztronic e o seu clássico Samurai. Com novas versões, esta foi a versão Afro-Latin Mix para abrir esta hora e aproveitar os últimos raios de verão. 22 graus em Lisboa. Máxima para hoje de 28, previsão de céu pouco nublado limpo. Continuamos com ritmos tropicais agora na música para respirar de Chaos in the CBD, a dupla de irmãos neozelandeses. Chaos in the CBD, I Wanna Tell Somebody, com Josh Millen.

dupla de Ian Kincaid, dos Brand New Heavies e Don Joseph, são MF Roberts. E esta foi Happy Song na remistura Katie Tatum e Dez IQ. Para trás ficamos com Chaos in the CBD, I Wanna Tell Somebody. Quando estamos agora praticamente com 22 minutos depois das 10.

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clássico de 1990 em fundo, depois de termos andado a cruzar Strata, as produções de Strata, foi Vision 9. Também música nova com Max Sinal, Counting Stars. Novidades na lista de insistências, Oxigênio, Max Sinal com CEO. E lá atrás, mais uma das habituais, Harvey Sutherland, produtor australiano. Colaboração com Jace XL and

0: clássico de Mika Paris. Estamos agora a 20 minutos das 11.
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E vamos com mais uma versão para um clássico da Gil Scott Heron a rodar em 102.6. Pieces of a Man, Lady Day and John Coltrane, de Gil Scott Heron, a contar com a voz de Am Fiddler na versão de Pieces of a Man. Estamos já com Nora Jane e More Love neste Is It. Reta final para este serviço Despertar de Oxigênio a 13 minutos, ou melhor, a 12 minutos das 11, para sermos mais exatos. O início da sequência fez-se lá atrás com a insistência para o supergrupo Dinner Party. Terrace Martin, Robert Glasper, Kamasi Washington e Ninth Wonder, If It Ain't Broke, é insistência ou dois, Dinner Party. Para já, Nora Jane e More Love.

música nova com o espírito Down Tempo e o recorte cinemático da italiana Right Tempo, a editora de Rocco Pandiani. Novidades com os The Silent Partner. Mais uma para descobrir no Oxigênio, este Blue Shade. A inspiração na música cinemática das bandas sonoras italianas das décadas de 60 e 70. Com o tratamento 2026. No grupo The Silent Partner. Esta foi Blue Shade.

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1: Clássico da música para respirar, estamos com Rockers Hi-Fi de Birmingham. Esta é What a Life.

final com o som clássico dos Rockers, Hi-Fi, 1995, foi What a Life. Esta é a despedida com Mind Design, a contar com a voz da Liv E. Produção 2023 para My Pleasure. A hora certa é a Clicks e Beats. Quanto a mim, por hoje é tudo. Fiquem bem, cuidem-se. Boa terça-feira.

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2: No próximo sábado, dia 12 de setembro, a rede internacional de réplicas de Red Sky Falls, de Alexandre Estrela, chega à última etapa da sua itinerância com a inauguração de uma nova instalação no Museu Universitário Arte Contemporâneo, MUAC UNAM, na Cidade do México. Em outubro, esta apresentação na Cidade do México é complementada por uma conferência com Alexandre Estrela e a neurocientista Marta Moita, dedicada a quase duas décadas de colaboração em peças do artista que cruzam arte e ciência. Continuam em exposição as réplicas instaladas no Museu de Arte de Lima, o Mali, até 18 de outubro e na Galeria Zé dos Bois, em Lisboa, até 22 de novembro. Red Sky Falls foi escolhida para representar Portugal na Bienal de Veneza, que decorre até novembro. A peça de Alexandre Estrela está em exibição no Pavilhão de Portugal naquela Bienal. Em Red Sky Falls, as réplicas são figuras animadas que respondem à atividade sísmica planetária segundo uma sensibilidade inspirada no comportamento animal. Os sinais sísmicos, recebidos em tempo real, alteram os seus ritmos. As réplicas agitam-se ao sentirem a aproximação de um evento sísmico e, quando o tremor chega, congelam de medo. Passada a ameaça, retomam gradualmente as suas rotinas e refrões. Ao longo da Bienal, várias réplicas foram instaladas em regiões sismicamente ativas, onde a sua resposta tende a coincidir com a experiência física de um tremor. Mesmo instaladas longe do núcleo da obra em Veneza, permanecem ligadas em tempo real à atividade sísmica planetária, formando uma rede conectada pela energia sísmica. A obra utiliza aquilo a que se chama Sismo Sinal, que é um programa de experimentação e criação que toma o sinal sísmico como matéria de investigação plástica, convertendo-o em imagem, som, luz, movimento e vibração.
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2: Quatro poetas que se estreiam em Portugal, oriundos do Brasil, Hungria e Palestina, juntam-se a quatro autores portugueses na 7ª edição do Lisbon Revisited, que decorre de 16 a 18 de outubro na Casa Fernando Pessoa, em Lisboa. Ana Terek, Dália Taha, Marwan Makul e Ricardo Domenech são os poetas estrangeiros convidados para a nova edição do festival, que propõe três dias de leituras e conversas sobre a obra e a vida dos autores, como música de Selma Wamus, anunciou a Casa Fernando Pessoa em comunicado. Ao longo dos três dias, vamos ter a oportunidade de ouvir poetas contemporâneos com percursos diversos, acompanhar as suas leituras e entrar na conversa sobre os processos, as referências e as questões que dão forma à escrita de cada um, afirma a organização. Há ainda um concerto de Selma Wamus, cantora com um percurso artístico marcado pelo cruzamento de culturas e estilos musicais, numa performance que amplia o território da poesia, mostrando como a palavra pode crescer através da voz e da música. A húngara Ana Terek é poeta e dramaturga e tem obra traduzida para várias línguas, tendo recebido diversos prémios, enquanto os palestinianos Dália Taha e Marwan Makul desenvolvem trabalho em diferentes áreas literárias. Dália Taha é poeta, dramaturga e romancista, além de professora na Universidade de Beerzeit, e Marwan Makul é poeta, escritor e dramaturgo, com livros traduzidos para mais de 20 línguas. Já o brasileiro Ricardo Domenech, poeta, contista, ensaísta e artista visual, recebeu em 2023 os prémios Jabuti e Alfonso de Guimarães, estando uma das suas obras curtas, Os Dias Públicos, atualmente em adaptação para o cinema. Os poemas dos autores estrangeiros terão traduções inéditas preparadas especificamente para o festival. A representação portuguesa no festival é assegurada pelos poetas Inês Dias, Manuel Freitas, Pedro Eiras e Raquel Nobre Guerra. Inês Dias é também professora e tradutora de autores como Sylvia Plath, Virginia Woolf e Louise Gluck. Manuel de Freitas é poeta, editor, ensaísta e tradutor, e Pedro Eiras é professor de literatura portuguesa na Faculdade de Letras da Universidade do Porto e autor de uma obra que inclui poesia, teatro e ensaio, traduzida e encenada internacionalmente. Quanto a Raquel Nobre Guerra, é poeta e ensaísta, tendo sido já distinguida com o Prémio Pen Clube Português e os Prémios Novos Caixa Geral de Depósitos Culturgest. Promovido pela Casa Fernando Pessoa desde 2018, o Lisbon Revisited tem-se afirmado como um encontro dedicado à poesia contemporânea produzida em diferentes partes do mundo.
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Começamos esta terça-feira em 102.6, sessão de música para respirar até às 4, com Fat Freddy's Drop. Eles que vêm a Lisboa, ao Campo Pequeno, no dia 23 de setembro. É um concerto oxigênio. Fat Freddy's Drop, para começar esta terça-feira com este Bom Diga, a recordar em 102.6. Terça é também dia de Essenciais, estão de volta. Hoje o destaque vai para Love Tempo com There Is A Light, novas remisturas. Ouvimos no fim desta hora. Até lá há muita música para descobrir e respirar. Ficamos agora com outras sonoridades, com Childish Gambino. É ele, Donald Glover, traz-nos Redbone, um clássico. Terça-feira, 8 de setembro, música para respirar. Até às 4.

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Vamos com Astro Elliott e este Virginia Woolf, tema de 2017, e ainda lá atrás Shaolin Cowboy com Dance in the Dark. Terça-feira é dia de Essenciais, estão de volta. Para já, mais música para respirar. 1/6, aqui com a voz de Georgian Muldrow e ainda Inkswell. Em parceria para este All Good, agora em 102.6.

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Já a meia da hora, com o projeto do britânico Tom Kerridge, Girls of the Internet traz-nos Familiar Place. Por aqui até às quatro. Agora novidades com o coletivo de Londres, Cocoroco. A remistura de Luigi Luna para esta nova insistência, Never Lost.

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original, Oh Mas Uma Moda Fora e a remistura de Natural Boy Flaco para If You Want To Know. Essenciais no fim desta hora estão de volta, já tínhamos saudades. Para já novidades com Paua, compositora e produtora mexicana. Ainda Luisito Quintero para este Nueva York, Insistência 2.

estamos com o Romare e este Rising Sun. À hora certa, há Cliques e Beats com Liliana Teixeira Lopes. Antes disso, Essenciais estão de volta no fim desta hora. Até lá, mais música e mais novidades com o DJ Alone Again, que nos traz Horizontal Patterns.

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2: Love Tempo é o projeto a solo de Matthew Safer, músico, cantor, baixista e produtor de Brooklyn. Já esteve em projetos como The Rapture e acompanha também os Poolside. É esse lado mais orgânico que nos traz canções marcantes e dignas de serem essenciais. Do álbum There Is A Light vieram docinhos como o single Thinking About You, que insistimos assim que nos chegou às mãos. Agora chegam as remisturas que refrescam o final do verão. Sons latinos com toques disco e soul, com sabor a sal e ondas. Hoje, nos Essenciais, com as novas remisturas para Love Tempo.

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2: O Festival Coimbra em Blues regressa em novembro ao Teatro Académico de Gil Vicente, em Coimbra, numa edição assumida como Ano Zero, recuperando a identidade artística que marcou as primeiras edições e, novamente, com curadoria de Paulo Furtado. É uma edição que nos designamos de Ano Zero porque é um reinício que tem presente a ideia de retomarmos uma identidade muito própria que se foi diluindo, afirmou o diretor do Teatro Académico de Gil Vicente, Silvio Correia Santos, numa conferência de imprensa. O Coimbra em Blues vai decorrer nos dias 5 e 6 de novembro no Teatro Académico de Gil Vicente, com uma programação que conta com 4 concertos. O festival, criado em 2003, volta a ter a curadoria de Paulo Furtado, responsável pelas suas primeiras edições, num regresso do músico ao evento quase uma década depois. O festival arranca com um concerto de Rei e Tó Trips, que tocam Robert Johnson a 5 de novembro às 9:30 da noite. Segundo Ray, a ideia para o concerto foi de fazer uma reinterpretação das canções de Robert Johnson, colocando nelas muito do que ambos fazem e desviando-se o máximo possível de tudo o que foi feito com o trabalho do músico. No dia 5 de novembro, sobe também ao palco o português João Cabrita, músico, autor e produtor, para o concerto Cabrita, de apresentação do seu disco Hashtag Party Time. A segunda noite arranca com os espanhóis Guadalupe Plata, numa dupla constituída por Pedro de Dios na guitarra e voz e Carlos Jimena na bateria, que misturam blues com rock and roll, com flamengo, com rock psicadélico, explicou Paulo Furtado. A programação segue com Ruby Ann, artista de Coimbra, a prestar homenagem a Ruth Brown, que é provavelmente o elo perdido entre os Delta Blues e o rock and roll, apresentando versões da artista numa perspectiva de manter estes repertórios vivos e contemporâneos, adiantou o músico. A última noite do festival termina com uma festa de encerramento com o DJ A Boy Named Sue. Paulo Furtado explicou que o festival terá uma extensão a Lisboa, com as atuações da banda Guadalupe Plata e de Rei e Tó Trips na Casa Capitão, numa itinerância que se pretende repetir em próximas edições.
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entramos na uma hora com o produtor e DJ italiano Soul Rich e este Kick Back to the World. A Pipoca Time daqui a pouco, a meio da hora, está também de volta com Liliana Teixeira Lopes. Ela que nos diz que o primeiro trailer de Angry Birds, o filme, já está disponível. Para já, mais música para respirar e mais novidades. Vamos agora à Insistência 2. Ficamos com o baterista dos Shaunz of Kemet. Do sul de Londres vem Moses Boyd. Traz-nos Say Yeah. Nós insistimos em 102.6.

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Que beleza a versão do original de Tim Maia, agora com Phil Dawson e Nina Miranda. Atrás tivemos ainda com Offline e ouvimos Tansan. Mais música agora, a parceria de Deborah Jordan e K15, Heartbroken.

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1: O reinado de Millie Bobby Brown como estrela Netflix está para durar e inclui um reencontro com David Harbour. Depois do fim de Stranger Things, a plataforma anunciou que vai juntar os atores mais uma vez como pai e filha numa nova série. Ainda sem título oficial, a produção será livremente inspirada em A Spy in the Blood, de Paul Warner, publicado em janeiro como o primeiro de uma série de livros de espionagem. Matt Wolff, interpretado por Harbour, um antigo agente do FBI que em desgraça, que se tornou especialista em segurança, é traído de volta para o mundo que tinha deixado para trás quando a sua filha Rebecca, papel entregue a Millie Bobby Brown, de quem estava afastado, agora uma agente da mesma agência determinada a seguir os passos do pai, acaba por desaparecer durante uma missão, forçando-o a regressar a uma área que evoluiu e mudou muito desde que saiu. É como resume a apresentação oficial. Sacha Baron Cohen ressuscita Ali G. Quase 25 anos depois, o rapper britânico está de regresso. Ali G Who Is I é um documentário, um falso documentário, para ser mais precisa, que Sacha Baron Cohen rodou em segredo e onde, além de ser o protagonista, é também a estreia formal como realizador. Entre finais dos anos 90 e na primeira década de 2000, o ator britânico celebrizou-se na TV e no cinema com sátiras mordazes de choques culturais entre a representação e a realidade que expunham os preconceitos das pessoas através das personagens do rapper Ali G, nascido em 1998, do jornalista do Cazaquistão Borat, lançado em 1997, e do jornalista de moda austríaco homossexual Bruno, de 2003. Este novo filme tem estreia internacional nos cinemas a 23 de outubro.
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2: Came to say goodnight to the best daughter in the world.
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4: Well, hold on. My dad's mumbling something in the doorway.
3: 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I'm on the phone.
4: Okay.
3: Oh, my gosh. You guys
4: are... I love you too, Dad.
3: Video chat.
1: O primeiro trailer de Angry Birds 3, o filme, mostra Red, o popular pássaro vermelho do jogo, a enfrentar o maior desafio da sua vida, a paternidade. Depois de salvar Bird Island, Red regressa ao lado de Silver para um novo capítulo marcado pelas responsabilidades de criar uma família sem deixar de enfrentar uma nova missão para proteger o mundo. Resume a apresentação oficial do filme de animação. Angry Birds 3, o filme, chega aos cinemas portugueses a 23 de dezembro, tanto na versão dobrada como legendada.
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0: Do produtor Galeano, Let the Music Find You, ainda é Insistência 2. Atrás tivemos ainda com Antiflow, ouvimos Green City. Já a hora certa, como de costume, Clique e Beats com Liliana Teixeira Lopes. A festa do livro da Amadora decorre entre sexta-feira e domingo sob o tema Os Outros Centros da Palavra. Ouvimos a hora certa com Liliana Teixeira Lopes. Até lá ficamos com o house clássico de Lute, projeto de Masters at Work. Shut and Out com a voz de Donald Rush. Até às duas.
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2: Alberto Manguel, Eliana Alves Cruz, João Miguel Tavares, Minda Guevara e António Jorge Gonçalves são alguns dos convidados da 11ª Festa do Livro da Amadora, que decorre entre sexta-feira e domingo, sob o tema Os Outros Centros da Palavra. Organizado pelo Gerador, o festival propõe este ano pensar a literatura a partir de novos territórios, cruzando a palavra escrita com linguagens como o hip-hop, a banda desenhada, o mangá, a ilustração, a música e os jornalismo, além de abordar a relação entre literatura e intervenção cívica. De acordo com a organização, entre os destaques do programa está a conversa entre o bibliófilo e ensaísta Alberto Manguel e a jornalista Ana Daniela Soares na sexta-feira, dia 11, seguindo-se um espetáculo inédito de Minda Guevara, depois da cantora e Nerf participarem numa conversa sobre os storytellers contemporâneos e a escrita de nu hip-hop num painel intitulado Poetas do Hip-Hop. Também na sexta-feira, Pato Bravo, o nome do editor de B Fachada, e António Jorge Gonçalves encontram-se para uma conversa sobre banda desenhada. A programação de sábado inclui uma oficina de escrita criativa com Maze, a entrega do prémio literário Orlando Gonçalves e um encontro sobre a escrita de crónicas com João Miguel Tavares e Ana Bárbara Pedrosa. A escritora brasileira Eliana Alves Cruz, que se estreia em Portugal, conversa nesse dia com a autora e artista Hilda de Paulo sobre territórios, fronteiras e identidades, e o programa do dia encerra com um concerto dos Lesma. Neste dia há ainda espaço para a rubrica Parlamento das Palavras, um projeto europeu Art for You com 50 jovens sobre arte e democracia. No domingo, o fenómeno do mangá em Portugal será analisado e debatido por Rui Alves de Sousa, Pedro Vieira de Moura e Ana Matilde Sousa da Etamoé, seguindo-se uma conversa sobre o texto mais importante da democracia com António Filipe Rodrigues e Teresa Violante, integrada nas comemorações dos 50 anos da Constituição. O programa inclui ainda atividades para famílias, como uma oficina de ilustração e fotografia híbrida com Maria Zenun e uma sessão de filosofia para crianças orientada por Tomás Magalhães Carneiro, do Clube Filosófico do Porto. Ao longo dos 3 dias, a esplanada literária com a curadoria da Livraria Snob terá sessões de autógrafos e um café literário dedicado a autores emergentes. A edição deste ano encerra no domingo com um jantar literário com Samuel F. Pimenta, durante o qual os participantes serão convidados a construir coletivamente um conto. A participação nesta atividade, limitada à inscrição prévia, tem um custo de 20 euros. A Festa do Livro da Amadora tem entrada livre, com exceção exatamente deste jantar literário.

seleção para esta terça-feira em 102.6. O produtor e DJ londrino Isco com este Wonder Love que nos trouxe no início deste ano. Muita música para descobrir e respirar por aqui até às 4. Vamos agora a novidades. Mo Colors em parceria com The Cooperators. Soon Come para insistir em 102.6 e Oxigênio.fm.

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o icónico Catranada com a voz de Shea Lia para este Chances, tema que nos trouxe em 2018. Atrás, de volta dos clássicos do House com Ronnie Size, recordámos Heroes, tema da K&D Session. Por aqui até às 4, quase a meio de outra hora, mais música agora com Michi. Mammy tem a remistura de Nolan e a parceria de Gabriel da Rosa, agora em 102.6.

House Music com Jibster, que nos traz da Way It Is. Seguimos caminho por aqui até às 4, seleção para esta terça-feira, 8 de setembro. Vamos agora à produção portuguesa de Elder Russo com o tema Nha Joia.

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0: seguimos a caminho das três com o projeto do músico anglo-italiano Phil Passera. É Payphone. Este é o tema Last Night in San Siloney, tema de 2019. Atrás estivemos ainda com o produtor japonês Tryan Kaiyatu. A remistura era de Kaidi Tadam para A Poem. Já à hora certa, como de costume, cliques e beats com Liliana Teixeira Lopes. Diz-nos que no próximo sábado, 12 de setembro, a rede internacional de réplicas de Red Sky Falls, de Alexandre Estrela, chega à última etapa da sua itinerância. Até lá, mais introspectivos, com mais música para respirar. Até às três ficamos com Diedlus e Joshua Idihan, com o tema Haunted. 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
2: No próximo sábado, dia 12 de setembro, a rede internacional de réplicas de Red Sky Falls, de Alexandre Estrela, chega à última etapa da sua itinerância com a inauguração de uma nova instalação no Museu Universitário Arte Contemporâneo, MUAC UNAM, na Cidade do México. Em outubro, esta apresentação na Cidade do México é complementada por uma conferência com Alexandre Estrela e a neurocientista Marta Moita, dedicada a quase 2 décadas de colaboração em peças do artista que cruzam arte e ciência. Continuam em exposição as réplicas instaladas no Museu de Arte de Lima, o Mali, até 18 de outubro e na Galeria Zé dos Bois, em Lisboa, até 22 de novembro. Red Sky Falls foi escolhida para representar Portugal na Bienal de Veneza, que decorre até novembro. A peça de Alexandre Estrela está em exibição no Pavilhão de Portugal naquela Bienal. Em Red Sky Falls, as réplicas são figuras animadas que respondem à atividade sísmica planetária segundo uma sensibilidade inspirada no comportamento animal. Os sinais sísmicos, recebidos em tempo real, alteram os seus ritmos. As réplicas agitam-se ao sentirem a aproximação de um evento sísmico e, quando o tremor chega, congelam de medo. Passada a ameaça, retomam gradualmente as suas rotinas e refrões. Ao longo da Bienal, várias réplicas foram instaladas em regiões sismicamente ativas, onde a sua resposta tende a coincidir com a experiência física de um tremor. Mesmo instaladas longe do núcleo da obra em Veneza, permanecem ligadas em tempo real à atividade sísmica planetária, formando uma rede conectada pela energia sísmica. A obra utiliza aquilo a que se chama Sismo Sinal, que é um programa de experimentação e criação que toma o sinal sísmico como matéria de investigação plástica, convertendo-o em imagem, som, luz, movimento e vibração.
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Abrir às 3 horas aqui com a voz de Rose para este Better Days. Seguimos com mais música para respirar por aqui até às 4, com muitas novidades e clássicos. Ficamos agora com Vum Vum. Recordamos o tema Best Friend, tema já de 2006. 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

Novidades e insistência em 102.6, o projeto do Coni Coni Tyler Daly, Children of Zeus, a voz da Niska neste Water and Vibes para este verão 2026. Produção portuguesa agora com DJ Player e a voz da Maura para esta Last Dance.

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King Overhill, estamos com Thundercat e Bad Bad Not Good. Bem mais acelerados agora com novidades do Wonky Logic. Underneath the Same Sky com

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terça-feira. Este é o tema Smaller que nos trouxe o ano passado. Seleção para mais uma tarde em 102.6, a caminho das 4, agora com o Maribu State em parceria com o trio

Para a despedida, vamos aos clássicos dos 70s. O músico filipino-americano Joe Batan, conhecido como o rei do soul latino, Woman Don't Wanna Love Me, de 75. À hora certa, a Clique Exibite-se com Liliana Teixeira Lopes. Diz-nos que o Festival Coimbra em Blues regressa em novembro ao Teatro Académico de Gil Vicente, numa edição assumida como Ano Zero. Até às 4, outras sonoridades com Emma Vollard e a remistura de Horatio Luna para Peanut Butter. Já eu estou de volta amanhã ao meio-dia. Já sabem, portem-se bem. Boa terça-feira.

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2: Quatro poetas que se estreiam em Portugal, oriundos do Brasil, Hungria e Palestina, juntam-se a quatro autores portugueses na 7ª edição do Lisbon Revisited, que decorre de 16 a 18 de outubro na Casa Fernando Pessoa, em Lisboa. Ana Terek, Dália Taha, Marwan Makul e Ricardo Domenech são os poetas estrangeiros convidados para a nova edição do festival, que propõe 3 dias de leituras e conversas sobre a obra e a vida dos autores, como música de Selma Wamus, anunciou a Casa Fernando Pessoa em comunicado. Ao longo dos 3 dias, vamos ter a oportunidade de ouvir poetas contemporâneos com percursos diversos, acompanhar as suas leituras e entrar na conversa sobre os processos, as referências e as questões que dão forma à escrita de cada um, afirma a organização. Há ainda um concerto de Selma Wamus, cantora com um percurso artístico marcado pelo cruzamento de culturas e estilos musicais, numa performance que amplia o território da poesia, mostrando como a palavra pode crescer através da voz e da música. A húngara Ana Terek é poeta e dramaturga e tem obra traduzida para várias línguas, tendo recebido diversos prémios, enquanto os palestinianos Dália Taha e Marwan Makul desenvolvem trabalho em diferentes áreas literárias. Dália Taha é poeta, dramaturga e romancista, além de professora na Universidade de Beerzeit, e Marwan Makul é poeta, escritor e dramaturgo, com livros traduzidos para mais de 20 línguas. Já o brasileiro Ricardo Domenech, poeta, contista, ensaísta e artista visual, recebeu em 2023 os prémios Jabuti e Alfonso de Guimarães, estando uma das suas obras curtas, Os Dias Públicos, atualmente em adaptação para o cinema. Os poemas dos autores estrangeiros terão traduções inéditas preparadas especificamente para o festival. A representação portuguesa no festival é assegurada pelos poetas Inês Dias, Manuel Freitas, Pedro Eiras e Raquel Nobre Guerra. Inês Dias é também professora e tradutora de autores como Sylvia Plath, Virginia Woolf e Louise Gluck. Manuel de Freitas é poeta, editor, ensaísta e tradutor, e Pedro Eiras é professor de literatura portuguesa na Faculdade de Letras da Universidade do Porto e autor de uma obra que inclui poesia, teatro e ensaio, traduzida e encenada internacionalmente. Quanto a Raquel Nobre Guerra, é poeta e ensaísta, tendo sido já distinguida com o Prémio Pen Clube Português e os Prémios Novos Caixa Geral de Depósitos Culturgest. Promovido pela Casa Fernando Pessoa desde 2018, o Lisbon Revisited tem-se afirmado como um encontro dedicado à poesia contemporânea, produzida em diferentes partes do mundo.

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1: O reinado de Millie Bobby Brown como estrela Netflix está para durar e inclui um reencontro com David Harbour. Depois do fim de Stranger Things, a plataforma anunciou que vai juntar os atores mais uma vez como pai e filha numa nova série. Ainda sem título oficial, a produção será livremente inspirada em A Spy in the Blood, de Paul Warner, publicado em janeiro como o primeiro de uma série de livros de espionagem. Matt Wolff, interpretado por Harbour, um antigo agente do FBI que em desgraça, que se tornou especialista em segurança, é atraído de volta para o mundo que tinha deixado para trás quando a sua filha Rebecca, papel entregue a Millie Bobby Brown, de quem estava afastado, agora uma agente da mesma agência determinada a seguir os passos do pai, acaba por desaparecer durante uma missão, forçando-o a regressar a uma área que evoluiu e mudou muito desde que saiu. É como resume a apresentação oficial. Sacha Baron Cohen ressuscita Ali G. Quase 25 anos depois, o rapper britânico está de regresso. Ali G Who Is I é um documentário, um falso documentário, para ser mais precisa, que Sacha Baron Cohen rodou em segredo e onde, além de ser o protagonista, é também a estreia formal como realizador. Entre finais dos anos 90 e na primeira década de 2000, o ator britânico celebrizou-se na TV e no cinema com sátiras

0: is so wild.
1: Really?
2: Well, Hold on. My dad's mumbling something in the doorway. Dad, do you need something? I'm on the phone.
3: Okay.
0: Oh my gosh! You guys
4: are... I love you too, Dad.
0: Video chat.
5: O primeiro trailer de Angry Birds 3, o filme, mostra Red, o popular pássaro vermelho do jogo, a enfrentar o maior desafio da sua vida, a paternidade. Depois de salvar Bird Island, Red regressa ao lado de Silver para um novo capítulo marcado pelas responsabilidades de criar uma família sem deixar de enfrentar uma nova missão para proteger o mundo. Resume a apresentação oficial do filme de animação. Angry Birds 3, o filme, chega aos cinemas portugueses a 23 de dezembro, tanto na versão dobrada como legendada.
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3: O Festival Coimbra em Blues regressa em novembro ao Teatro Académico de Gil Vicente, em Coimbra, numa edição assumida como Ano Zero, recuperando a identidade artística que marcou as primeiras edições e, novamente, com curadoria de Paulo Furtado. É uma edição que nos designamos de Ano Zero porque é um reinício que tem presente a ideia de retomarmos uma identidade muito própria que se foi diluindo, afirmou o diretor do Teatro Académico de Gil Vicente, Silvio Correia Santos, numa conferência de imprensa. O Coimbra em Blues vai decorrer nos dias 5 e 6 de novembro no Teatro Académico de Gil Vicente, com uma programação que conta com 4 concertos. O festival, criado em 2003, volta a ter a curadoria de Paulo Furtado, responsável pelas suas primeiras edições, num regresso do músico ao evento quase uma década depois. O festival arranca com um concerto de Rei e Tó Trips, que tocam Robert Johnson a 5 de novembro às 9:30 da noite. Segundo Ray, a ideia para o concerto foi de fazer uma reinterpretação das canções de Robert Johnson, colocando nelas muito do que ambos fazem e desviando-se o máximo possível de tudo o que foi feito com o trabalho do músico. No dia 5 de novembro, sobe também ao palco o português João Cabrita, músico, autor e produtor, para o concerto Cabrita, de apresentação do seu disco Hashtag Party Time. A segunda noite arranca com os espanhóis Guadalupe Plata, numa dupla constituída por Pedro de Dios na guitarra e voz e Carlos Jimena na bateria, que misturam blues com rock and roll, com flamengo, com rock psicadélico, explicou Paulo Furtado. A programação segue com Ruby Ann, artista de Coimbra, a prestar homenagem a Ruth Brown, que é provavelmente o elo perdido entre os Delta Blues e o rock and roll, apresentando versões da artista numa perspectiva de manter estes repertórios vivos e contemporâneos, adiantou o músico. A última noite do festival termina com uma festa de encerramento com o DJ A Boy Named Sue. Paulo Furtado explicou que o festival terá uma extensão a Lisboa, com as atuações da banda Guadalupe Plata e de Rei e Tó Trips na Casa Capitão, numa itinerância que se pretende repetir em próximas edições.
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2: O Festival da Sound Metaphors regressa ao Berghain em outubro. O Sound Metaphors Festival volta ao Berghain, em Berlim, entre os dias 28 e 31 de outubro, para uma edição alargada que reúne alguns dos nomes mais respeitados da música eletrónica experimental e de vanguarda. O arranque do festival acontece na Cantina em Berghain, com um concerto que junta Mohamad Reza Mortazavi, Olga Ana Markowska e Marilu. Ao longo dos dois dias seguintes, o programa distribui-se pelos vários espaços do complexo berlinense, com atuações de artistas que cruzam diferentes gerações e abordagens sonoras. Entre os DJs confirmados estão Jane Fitzmark, Ernestus, Daphne, Lena Wilkins e Abba Chantiel, enquanto a componente ao vivo contará com performances de Alessandro Cortini, Zap, Mark Fell, Surgeon, Temple Rat e Grand River. A edição de 2026 surge na sequência das celebrações do 10º aniversário da Sound Metaphors, assinaladas no ano passado com uma maratona de 16 horas no Berghain, que ocupou os três pisos do clube. Fundada como loja de discos, editora, promotora e dupla de DJs, a Sound Metaphors consolidou-se ao longo da última década como uma das referências mais influentes da cena underground europeia.

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2: Uma nova biografia de Laurent Garnier acaba de ser publicada, revisitando o percurso de uma das figuras mais influentes da música eletrónica europeia. Escrito pela filósofa Mathilde Ramadier, o livro traça a ascensão do DJ e produtor francês, desde os seus primeiros anos como adolescente apaixonado por discos, até se tornar num dos nomes mais respeitados da cultura techno mundial. A obra resulta de extensas conversas entre a autora e Garnier, uma relação de proximidade que se estende há mais de uma década. Ramadier colaborou anteriormente com o artista no romance gráfico Rêve Syncopé, lançado em 2013 e inspirado na sua vida. A biografia chega numa fase de mudança para Garnier. Em abril do ano passado, o veterano DJ revelou a intenção de reduzir drasticamente a sua atividade em digressão, referindo o desgaste acumulado ao longo de décadas na estrada e uma necessidade crescente de redefinir prioridades. Apesar disso, sublinhou que a sua paixão pela música permanece intacta. Com uma carreira que atravessa mais de 4 décadas, Laurent Garnier desempenhou um papel fundamental na popularização da música eletrónica em França e na Europa, influenciando várias gerações de DJs, produtores e clubbers. Esta nova publicação oferece agora uma visão aprofundada sobre a sua trajetória artística e pessoal, através do olhar de uma das autoras que melhor conhece o seu percurso.
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1: O reinado de Millie Bobby Brown como estrela Netflix está para durar e inclui um reencontro com David Harbour. Depois do fim de Stranger Things, a plataforma anunciou que vai juntar os atores mais uma vez como pai e filha numa nova série. Ainda sem título oficial, a produção será livremente inspirada em A Spy in the Blood, de Paul Warner, publicado em janeiro como o primeiro de uma série de livros de espionagem. Matt Wolff, interpretado por Harbour, um antigo agente do FBI que em desgraça, que se tornou especialista em segurança, é traído de volta para o mundo que tinha deixado para trás quando a sua filha Rebecca, papel entregue a Millie Bobby Brown, de quem estava afastado, agora uma agente da mesma agência determinada a seguir os passos do pai, acaba por desaparecer durante uma missão, forçando-o a regressar a uma área que evoluiu e mudou muito desde que saiu. É como resume a apresentação oficial. Sacha Baron Cohen ressuscita Ali G. Quase 25 anos depois, o rapper britânico está de regresso. Ali G Who Is I é um documentário, um falso documentário, para ser mais precisa, que Sacha Baron Cohen rodou em segredo e onde, além de ser o protagonista, é também a estreia formal como realizador. Entre finais dos anos 90 e na primeira década de 2000, o ator britânico celebrizou-se na TV e no cinema com sátiras mordazes de choques culturais entre a representação e a realidade que expunham os preconceitos das pessoas através das personagens do rapper Ali G, nascido em 1998, do jornalista do Cazaquistão Borat, lançado em 1997, e do jornalista de moda austríaco homossexual Bruno, de 2003. Este novo filme tem estreia internacional nos cinemas a 23 de outubro.
2: I'm a professional full-time parent. It's my new job.
3: Oh, hey, what's up?
2: Came to say goodnight to the best daughter in the world.
3: Oh, what? No way.
2: Yes way.
3: That is so wild.
2: Really?
4: Hold on. My dad's mumbling something in the doorway.
3: Dad, do you need something? I'm on the phone.
5: Okay.
3: Oh, my gosh. You guys
5: are... I love you too, Dad.
3: Video chat.
1: O primeiro trailer de Angry Birds 3, o filme, mostra Red, o popular pássaro vermelho do jogo, a enfrentar o maior desafio da sua vida, a paternidade. Depois de salvar Bird Island, Red regressa ao lado de Silver para um novo capítulo marcado pelas responsabilidades de criar uma família sem deixar de enfrentar uma nova missão para proteger o mundo. Resume a apresentação oficial do filme de animação. Angry Birds 3, o filme, chega aos cinemas portugueses a 23 de dezembro, tanto na versão dobrada como legendada.
6: Name one bird cooler than your dad.
7: LeSwan James, Hendaya, Michael Beak Jordan, Timothy Quayleman,
6: I said one.
7: Bad Birdie, Tate McRaven, Owlix Earl, Ryan Gosling.
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3: 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Oh.

0: Tribo Negra, sejam bem-vindos.
1: Bem-vindos.
0: Alô.
2: Bem-vindos. Willkommen.
0: Willkommen. Olá, meus queridos e queridas ouvintes. Meus queridos.
1: Queridos ouvintes.
0: Queridos ouvintes. Parecemos ali da Aveiro. Queridos ouvintes. Olá, Aveiro. Para quem nos ouve pela internet, também é possível chegar aí. Portanto, começamos com o quê, Bruna, esta semana?
1: Começamos aqui bem etéreos com Eva. Sim, Lupita.
0: Do, também está a Lupinha, do, é verdade. Está a Lupinha, esquecemos. Boa noite, Lupinha.
1: E trouxe aqui uma cantora chamada Eva. Esta música chama-se Eva's Heartbreak. E a Eva é uma cantora, compositora americana que normalmente está sempre nos back vocals dos concertos, dos álbuns. E o Drake deu-lhe aqui um momento de destaque num álbum dele chamado Certified Lover Boy. Tudo muito discutível, mas eu não, estou a brincar. Mas eu gosto quando ele faz este. Já não,
2: se ele dá aquela emoji da grávida.
1: Sim,
2: não é?
1: Sim. Já há umas semanas tinha dito aqui que de facto o Drake tem um apreço muito grande pelo R&B e eu gosto quando ele faz estas coisas que em alguns álbuns mete um tema que ele nem canta, é só a dar destaque a algum cantor. E este é um desses casos, chama-se Eva's Heartbreak. E eu recentemente, eu vou pôr aqui um bocadinho, que eu cruzei-me com um vídeo de o pessoal em Atlanta é maluco por hip hop, R&B e assim. E ela deu um concerto lá e ouçam só esta crowd.

0: Muito bom.
1: Muito bom. Ela disse que estava ali e aquilo pareceu tipo um coro, parecia que estava na igreja, e é o que eu sinto muitas vezes com, pronto, com o R&B, com a música negra e tudo mais. Acho um belo momento.
2: Pois, foi sim senhor, tivemos aqui um momento. Álvaro Costa. Estou a brincar com o Álvaro Costa, um abraço para ele. Ele é que tinha muito esta cena de Nos Bons Malandros. Punha.
1: Punha.
2: Punha. Portanto, um abraço para o Álvaro. Agora vamos. Já que há algum tempo que não dou aqui a vazão à minha veia mais cowboy, não é? Vamos ouvir aqui uma banda com som bastante americano, apesar de ser de Sunderland, no norte de Inglaterra. É o álbum de estreia dos Highway, é o nome da banda. Vamos ouvir Anna Lee. Isto é de 74, o álbum chama-se Smoking at the Edges. A edição é da EMI no Reino Unido. E a premissa da canção é bastante simples. É uma moça que se chama Anna Lee, que não aparece ao encontro das
1: Anna Lee?
2: Sim.
1: Anna Lee. Olha, eles estão a tocar. Não, já foi.
2: Já foi à tarde que eu ouvi, tarde de noite. Mais uma pantomina nos aliados.
1: Festa não para.
2: É só coisas nos aliados, não podem fazer noutros sítios da cidade. Sempre aqui a chatear, que é só uma pessoa. Mentira, pronto, façam mais.
1: Não, mas hoje foi só artistas portuenses, ao menos. Sim. Ao menos.
2: Não foi cá o Tony Carreira, no São João. Animadíssimo para o São João. Bela
1: não,
2: escolha.
1: E ele assim, estou muito, muito contente, nunca toquei no São João. Eu, pois,
2: claro.
1: Pois, claro. Com todo o respeito à obra e trabalho do senhor, mas.
2: Sim, não é
1: indicado. É um São João.
2: Acho que não é indicado para o São João. Acho que é tipo um tiro ao lado do porta-aviões mesmo. Não tem nada a ver. Mas pronto. Esta Anna Lee não apareceu ao encontro, deixou aqui o nosso menino pendurado, e ele sofre bastante com isso. É rejeição, meus queridos. Custa a todos.

0: também com o Night Market.
1: Ora bem, acaba assim de repente. Estamos aqui com conversas paralelas sobre compra de computadores, não no mercado negro, mas no mercado dos usados. Não usamos a Dark Web, não tenham medo, na Pérola Negra é tudo às claras. Acabamos de ver o quê, Bruna?
0: Os vizinhos barulhentos, noisy neighbors.
1: Ainda bem que não são os vizinhos.
0: De Jordan Ward. Este tema faz parte do último álbum dele, um álbum muito bom por sinal, que se chama Backward, e ele já tem vindo a surpreender. Mais uma vez, não é surpresa, eu não ouço R&B, eu juro, mas é um estilo assim que eu mais gosto de ouvir no dia-a-dia, e pronto, isso reflete-se aqui.
1: Ora bem, aqui antes do nosso, o que é que tivemos? Foste tu, Chico.
2: Ah, fui eu.
1: West Night.
2: Não, é verdade, é. West Night do tio sobrinho. Não, do tio. Não, estou a brincar. Eu ia inventar aqui uma coisa e saiu mal. Isto é o Jet Hammer, o projeto. E eu ia dizer que era qualquer coisa, o Jan Hammer.
1: Ah,
2: este é alemão e o outro é checo. Isto é alemão de 2022. Last Night, a versão de 1981.
1: Era tipo um.
2: Eles foram na marca do Regresso ao Futuro, foram ao passado.
1: Esse é alemão, é? E o Jan Hammer será lá de alemão também. O
2: Jan Hammer
1: que é checo.
2: Okay. É checo, não é, Paulinho?
3: O Jan Hammer é checo.
2: É checo, é, não é?
3: O João Martelo.
2: Este é o Jeto Martelo. Jato Martelo.
1: Jato Martelo. Martela Jato. Ia, isso aqui era uma máquina.
2: Martela Jato. Imagina. E fazia barulhinho dos martelos de São João.
1: Ah, isso era o martelo de São João a jato, isso ainda era melhor. Gastei à noite com isso para a noite de São João e conseguia martelar mais rápido que toda a gente. Chegavas a um sítio qualquer e já estava tudo destruído. Antes do martelo a jato, o que é que foi?
2: Foste tu?
1: Fui eu? Não.
3: Fui eu.
2: Foi o Paulo,
1: foi
2: Paulinho.
1: Foi Paulinho.
3: Claro, na verdade não fui eu, foi um senhor chamado Mauri Tapia. Este Mauri Tapia tem um projeto chamado Los Retros. Ele é americano-mexicano e isto vem de um álbum, aliás um EP chamado Everlasting, de 2020, lançado pela Stone's Throw, e o tema chama-se Sweet Honey.
1: Muito bom, sim senhor, grande canção. E agora vamos até à Índia, mas quer dizer, via Alemanha, para ouvir a Asha Putli com 1001 Nights of Love, de 1979. O álbum tem o mesmo nome, é o quinto da carreira desta cantora, nascida na então Bombaim, agora Mumbai. A produção é de Rainer Pitsch, e temos nos créditos, por exemplo, Ralph Novi, o Thor Baldursson, Dave King também. Portanto, tenho aqui um disco de respeito na Autobahn Records, na Autostrada, não é, Paulinho?
3: Uhum.
1: Pronto, editor alemã, como já disse, isto depois também teve edição por outros cantos do mundo via licenciamento. Isso era os negócios de antigamente, licenciei. Agora também existe noutras coisas. No outro dia vi uma mochila da Diadora, que não era mesmo da Diadora, era de outra marca com a Diadora. É? Licenciou o design só, mas a construção
0: sim,
1: era outra marca.
0: Faz.
1: É assim, sinais do tempo. Vamos então ouvir a Asha Putli. Até já.
2: Tem que começar.

0: estamos já no final da primeira hora de... de Perla Negra desta semana. Que ele apita, desconcentrou. Quis falar também. Acabamos de ouvir Now That I Found You dos The Masqueraders, 73, um 7 polegadas na iRecord dos Estados Unidos. Produzida e composta por Daryl Carter, não confundir com Derek Carter. Começaram em 1958 em Dallas, no Texas. E são uma das bandas de maior longevidade na soul, estes Masqueraders. O último álbum é de 1980, mas continuam a escrever material e a atuar juntos. Em 2017 temos o convite do America's Got Talent para um comeback final destes Masqueraders, e tiveram aí mais um fogacho de sucesso. E assim não precisaram de ir para a casa do artista. Mentira. Pronto. E o que mais para trás?
1: Antes disso tivemos Commodores. Bola. Saúde.
0: Obrigado.
1: Antes disso tivemos Commodores com o álbum Midnight Magic de 1979, com uma música que eu amo, que se chama Wonderland.
0: Wonderland,
1: um mega disco, e este é um mega tema.
0: É, sim senhor, grande disco e grande tema, grande música. Encheu aqui a sala. Paulinho,
2: foi eu antes.
0: Ainda depois, ainda temos aqui
2: acho
0: uma
2: que não, não, eu não falei dessa, acho que
0: não.
2: E ouvimos.
0: Aliás, temos
2: ainda se caram antes.
0: Outro, yeah. Exatamente, antes do Wonderland, tocaste o Import Export, portanto,
2: Import DJ Bert e Eagle 17. O Eagle número 17.
0: Uma profissão em desuso, o Import Export. Antigamente havia muitas lojas na área de Import Export.
2: Mas esta é só Import. Mas isto é de 1980, da Bélgica. No entanto, trouxe um edit do Alessandro Adriano, que fica bastante mais... tem um kickzinho mais fixe. É diferente, está com outra cadência. A outra é mais sem tanto beat. É diferente. E eu achei que este era interessante. É assim um bocado experimental disco. Maluco, sim, de pau.
0: Sim, foi um bocadinho de tudo.
2: E reggae também, porque a cadência da música estava no reggae, que é muito interessante essa parte.
0: Paulinho, antes tiveste uma canção que andas a ouvir muito agora, segundo nos disseste em off, não é? E depois escolhes a última desta hora e dizes adeus aos nossos ouvintes, porque aí já é tarde, não é, Paulo?
3: É, exatamente. É. Ouvimos lá para trás um tema, pode ser chamado J-pop, porque até tem origem do Japão. O projeto chama-se Dip in the Pool, portanto, dar um saltinho na piscina, do álbum Aurore. Ouvimos o tema A Seeker, isto é de 91.
0: Já não tinhas trazido outra coisa deles? Aqui
3: não,
0: atrasado?
3: É
0: não.
3: É a primeira vez que passo uma coisa deste duo. É um duo de. Vamos ver aqui. Katatsuji Kimura e o Miyako Koda. Aí está. Isto é de 91 e é de uma sofisticação incrível. Adoro este tema, ando completamente colado nisto. E esta aqui era uma boa oportunidade para trazer aqui é a Pérola Negra. E agora, para fechar a hora, vamos fechar também em grande com uma coisa importante para a saúde em geral e também agora para os nossos corpos de verão, que é a questão da dieta. Portanto, vamos ouvir do conjunto Adão e Eva, ou do duo Adão e Eva. Este Adão é um cantor, digamos, romântico, popular português, que dá pelo nome de Laureano. Eu tenho vários discos em vinil dele, por acaso. A Eva, não sei quem é, imagino que seja a sua companheira, do álbum Ginástica Erótica, atenção, vamos ouvir o tema Faz Dieta. A letra é absolutamente hilariante, esta música, e também ando um bocado colado nesta música, porque, portanto, eu fico muito colado, sou muito colativo, digamos. Colativo. Pronto. Espero que gostem
0: também,
3: e ficamos aqui.
0: Para finalizar aqui esta altura, não é? Do verão, não é? Também é chamativo nesta altura, não é? Não é só para ir para a praia, faz dieta. Serve para muita coisa hoje. Agora há aquela cena do Ozempic, é mais fácil, não é?
2: Conheço muita gente. Tenho cruzado com alguns que uau, como é que estás assim?
0: Não, parece uma caveira.
2: 30 e tal que eles
0: fiz para ti, irmão. Ok, vocês é que sabem, o corpo é vosso, a saúde é vossa. Também não quer que me digam nada quando me virei beber uma cerveja. Paulinho, tchau.
3: Beijinhos.
0: Fica bem.
2: Beijinho, tchau, Paulinho.
0: Tchau. Arrivederci, Roma.
1: Tchau.
2: Bom descanso aí.

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0: Lua Negra, segunda hora, sejam de novo bem-vindos. Chico, foste tu que escolheste a primeira desta hora. Podes dizer aos ouvintes o que acabamos de ouvir?
1: Sim, acabamos de começar de forma misteriosa.
0: Sim, enigmática.
1: Enigmática, melancólica. Bem com o Laszlo, um compositor húngaro, teclista húngaro. Isto é de 84, do álbum Lexicon 2. Isto é o segundo álbum de uma. De dois álbuns juntos, que é o Lexicon 1 e 2, com uma capa muito gira, que é um, tipo, parece uma bíblia, quase uma enciclopédia. É mesmo fixe a capa.
0: Uma enciclopédia de notas, pá. Notas musicais. Disseste que o nome era?
1: O Lenko. Benko Laszlo.
0: Benko Laszlo Baloni, dava para fazer um antes e depois.
1: Sou
0: o treinador do Sporting.
1: Sim,
0: e antes da Hungria. Hungria, certo? Hungria.
1: Não houve nada. Não, não, agora vamos arrancar.
2: Vamos para.
0: Depois da Hungria. Vamos lá.
1: Depois da Hungria, vamos para
0: Vamos do Budapeste para onde agora?
2: Spilling Candles, por Led by Her, uma artista britânica também. Isto é, penso que seja um single solto. Ela tem assim uma vibe meio rap, meio spoken word, e é relativamente emergente, por isso tem sido um gosto acompanhar. Exato, é um single solto que saiu o ano passado.
0: Pronto. Um singler solto, Spilling Candles, nos próximos minutos na Pérola Negra.

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0: bem, meus queridos, faz favor de discorrer sobre o que acabamos de ouvir.
1: Foi eu, responsável pela última. Ouvimos Floating, de Cool Company, com Nick Hansen. Faz parte do álbum deles chamado Bless You, de 2021. Uma coisa bem groovy, bem fácil e leve. Eu gosto.
0: Sim, senhor.
2: Sim, senhor, mesmo. Gostei muito.
0: Muito levezinho. Para um bom fim de tarde também. Pode ser, não é?
1: Exatamente.
2: Sim, sem dúvida.
0: Na praia, comer uns percebes.
2: Sim, também. Então, e antes?
0: Antes, Chiquinho.
2: Peraí.
0: Santinho.
2: Viva! Desculpem.
0: E agora é que vai ser?
2: Sim, agora é que consigo dizer. Antes ouvimos o Bill Gary da Áustria. Cantor
0: austríaco. Se eram 7 ou 8, tinha uns.
2: Sim, e às vezes tem um momento de 65, vá. Mas hoje por acaso foram só dois, foi uma maravilha. E ouvimos então Bill Gary com Video Life de 1982, o austríaco, como já tinha dito. Sim, um disco pop, também muito, bastante fácil, vá. Mas que gostei da vibe.
0: Era fácil.
2: Fácil, fixe. Groovy.
0: Lá mais para trás, The Whispers Come Tonight, do 14º álbum desta banda da Califórnia, apesar de ter dois gêmeos idênticos na composição, que são do Texas. Portanto, é assim um misto, dois texanos e três californianos. 1983, o álbum Love for Love, na editora dos Estados Unidos, a Solar. Esta canção, esta e mais duas, duas ou três do álbum, são produzidas pelo Leon Silvers, e a música está muito fixe mesmo, tem assim uma vibe fixe, apesar de terem sido acusados de terem roubado ali uma groove de uma música qualquer. Não me recordo bem da polémica, mas sei que houve assim umas acusações de plágio, de Tony Plágio. Ai, plágio. Agora vamos ouvir o Ronald Snijders, portanto, isto como é holandês, deve ser Ronald Snijders. Digo eu. Saramaca é o nome da canção, do álbum Black Straight Music, de 1981, na Black Straight Music Records dos Países Baixos. Flauta de bambu do Surinamês, neste terceiro álbum. É muito fixe. E esta é assim meio tribal, assim meio. É, pronto, é boa para a selva. É muito fixe, é muito fixe. Ronald, nos próximos minutos aqui na Perla Negra. Fiquem por aí.

0: Malta, dia 10 e malta de Lisboa, atenção. Dia 10, eu e a Bruna com Pérola Negra estamos no Village Underground, a não perder, portanto, aos ouvintes de Oxigénio e aos outros que queiram lá aparecer. Temos final de tarde e depois início de noite, eu e a Bruna. E com mais gente à mistura, vai ser uma festa fixe, de certeza. Vamos então dar início, sei lá, ao verão, não é? Pérola Negra com essa festinha. Não é nossa. Mas vamos lá estar.
1: Não é nossa, mas sim.
0: Mas pronto, é como se fosse. Bruna, o que é que acabámos de ouvir?
1: Ouvimos o grande Nas. Temos aí uma homenagem a Nova York. Já que eles estão
0: em festa,
1: a viver um período festivo.
0: Já que eles estão em festa também.
1: Pertence, chama-se Get Light, pertence ao álbum.
0: Aquilo é que foi o São João lá.
1: Aquilo é que foi o São João, exatamente. My mayor's Muslim, my bagel's Jewish, my Christian Dior, next in four. Pá, quem entrevistou esse gajo? Teve a entrevista da vida dele. Mas pronto, eu trouxe um verdadeiro rei de Nova York, Nas, com a música Get Light do álbum King's Disease 3. Estava aqui a tentar ver quem é que tinha sido o produtor, porque eu adoro o beat, mas não está a facilitar.
2: Okay. Muito sólido.
1: Vamos ter que descobrir depois.
0: É mesmo assim, tight mesmo, já, uhum. Não é? Super.
1: E o New York Vibes também, adorei.
0: Cru, mas cheio ao mesmo tempo.
1: Exatamente.
0: Antes tivemos o que achei que foste tu, não foi? Exatamente.
2: Antes tivemos, já nem me estou a lembrar agora.
0: Foi o
2: coisa,
0: bem,
2: banda polaca, mas estou um bocado com a Polónia. Isto é de 1974 e eu adorava dizer o nome. E agora, como já a música já não está a rolar, já não consigo dizer a frase que eles dizem, reproduzir, que não tem nada a ver com o que eles dizem. Isto pode dar os mitros Slonka, não tem nada a ver. O que eles dizem não tem nada a ver com isto, mas pronto.
0: Agora já não te lembras.
2: Jazz, funk, latino, balsa, tem assim todo um toque. Com muita influência.
0: Polaco, mas muito.
2: Jazz latino-americano.
0: Polaco muito tropical.
2: Sim, completamente.
0: Deve ser do sul da Polónia.
2: É, yeah, exato.
0: Agora vamos.
2: É da Riviera.
0: Riviera polaca. Nunca ouviram falar. É super famosa na União Soviética. Yeah. Agora vamos ouvir Imhotep de Martin Mandingo Williams, de 1983, do álbum African History, African com capa, na Mandingo Hot Steppers. Isto é uma edição do Reino Unido, um disco que conta com o Sly Dunbar na bateria e que parte assim de um desafio criado pelo Mandingo Williams. Portanto, ele arranja, produz, convida dois mestres do dub para fazerem a mistura e dá um lado a cada um, de lado a Paul Anthony Brutal Solier e o lado B para Maxi ou Lancelot McKenzie. E depois o público tinha que decidir qual o melhor a fazer os seus cuts de dub, estás a ver?
2: Okay.
0: Esta está no lado B, fecha o lado B que, do Maxi. Referi também que este disco, depois de feito o esboço, passou pela maquinaria do Studio One em Kingston, ou seja, foi gravado em Londres e depois dubado no Studio One em Kingston. Portanto, acho que está tudo dito aqui sobre Martin Mandingo Williams e Imhotep.

0: Estamos no final de mais uma emissão de Pérola Negra. Temos aqui algumas coisas para falar que ficaram para trás. É começar por esta.
1: Sim, trouxe aqui no seguimento do Chiquinho um synth pop, calhou bem. E chama-se I Could Show You How, perceptivelmente, dos Naked Highs. Não conheço muito sobre esta banda, também bem parar num dos lotes dos senhores e das senhoras a quem de vez em quando compro aí umas remessas e depois vou para casa ouvir toda contente. E isto foi descobrir lá. E muito bem.
0: É tipo arqueologia mesmo?
1: Não. É mesmo?
2: Arqueologia pura. Paridora.
0: Ah, era acumulador e tal. Mas vamos dizer o resto.
2: Exato. Então antes ouvimos também um synth pop, talvez um bocado mais italo. Nem sei, sinto mais influências, mas não sei o que será. Talvez post-punkies. Muito bom, adorei o barulho.
1: ASMR.
2: Já estou com vontade de ir à casa do bem. Estou a brincar. Que era Casino com Binary.
0: Casino com capa.
2: Casino com capa, exatamente, da Bélgica.
0: Exatamente.
2: Isto de 1985. E uma cena, um tema também com grandes synths no refrão, que eu adoro. E a Bruma deu aqui grande continuidade também com.
0: Mesmo aquele final é espetacular, não é?
2: É muito fixe.
0: Agora eu vou virar um bocado o bico ao prego. Para tocar uma cena do Joel Lavani, L'amour est fini, isto é do Togo, na editora International KHD and Companhia, então é KHD.
2: Ok,
0: claro que não é assim. O álbum chama-se Venavio e também tem canções em castelhano, que é uma curiosidade. Neste caso, não, lá numa língua togolesa. Ele era conhecido como Explosivo nos palcos, era o seu cognome, e também o conheciam por El Joania, que aqui também é uma abreviação, não é, dos seus nomes, Joel Lavani. Foi introduzido pelo Nhonhas Pedro, sabes?
2: Quem?
0: Foi ele, o Nhonhas Pedro, La Musique en Vérité, por exemplo.
2: Ah, conhece, sim, conhece? Sei, conheço a música de La Musique.
0: Pronto, foi ele que lançou aqui o nosso Joel. Ele que fica ali num. Ou seja, diz que é gravado no Togo, mas ele nasceu no Benin, cresceu no Togo depois, passou pelos Black Santiago também, pelos Le Volcans, que acho que são do Ghana. Do Senegal e os Comandos. Portanto, aqui muita história deste homem. Fica para fechar esta emissão de Pérola Negra. Espero que tenham gostado. Nós voltamos para a semana, já com a última fornada de programas desta temporada,
1: férias.
0: Antes das séries, bem merecemos. Que isto não pode ser só trabalhar, temos que ir apanhar sol. Já estamos todos com aqui
1: aqueles branquelas.
0: Não, e aqueles bronzes à caminista, só as pernas, já chega.
2: Eu é sempre isso mesmo, a fazer caminhadas, nunca estou de tronco novo.
0: Pronto, pessoal, fiquei bem.
1: Beijinhos.
2: Boa semana, beijinhos de abraços.

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